um beijo especial. Tá todo mundo de branco, todo mundo de paz. O branco do leite, eu vou fazer um brinde com vocês. Existe muita intolerância, gente, mas aqui na Bahia, no nosso lagadinho, é só amor. Pra toda intolerância, pode ter informação. Atenção! Pode ter juízo, pode ter loucura, pode ter...